0: um idiota, Sabrina Carpenter tem Please, Please, Please, Só Hoje com Mariana Nolasco e Jota Quest, e Nelly ou Nelly com Just a Dream.
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0: 21 horas em ponto.
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5: Vai, bicho.
6: Vamos com Billie Eilish.

0: Rio Dentro do Mar, Chapel Rowan com Good Look Babe, Mudei com Kel Smith e Billie Eilish com Birds of a Feather. Tem que buscar mais músicas? Não, não tem. A gente vai por prazer e porque a gente ama vocês.
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0: Vamos com One Republic?

0: Tate McRae com Greed, Julia B, Não Era Amor, Era ou Não Era, One Republic com I Want a World.
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4: Uma hora e 26 minutos.
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3: Ó, chegou ela, Ariana Grande.

0: Vilela passando por aqui com Promete.
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0: Vamos com Aidan Corte e Camila.

0: Tá coisa boa que esse programa já começa com tudo. Tô indo buscar o próximo bloco e já volto.
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3: Uma hora e 53 minutos.
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5: Vamos com Green Day. Do you

0: Ai, gente, próximo bloco tem uma música que eu acho tão bonitinha. Já volto.
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0: Vamos com Melanina Carioca?

Cláudia Luz passou por aqui com Malandragem, fechou muito bem um tributo aí a Cássia Eller, Lero com Big Energy e Melanina Carioca com Deixa Se Envolver. É isso. Gente, seguinte, tá ruim agora? Pode ter certeza que toda a fase passa, as felizes e as ruins. Às vezes demora porque a gente tem aquela ansiedade, né, de ver tudo muito arrumado e...

toda fase passa, as felizes e as ruins. Às vezes demora porque a gente tem aquela ansiedade, né, de ver tudo muito arrumado e tal. Felicidade todo dia é utopia, tá? Não existe isso. Mas existe aquela calmaria que a gente pode buscar. E é isso. Pensa que tudo passa, que tudo vai melhorar. E a gente se encontra por aqui. Inter!

0: 2:18.
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1: Oi, tudo bem com você? Espero que sim. Sou a locutora Patrícia.

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2: Vibe Mix toca pra você sempre o melhor do pop internacional. Já já eu volto com muito mais, não saia daí.
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2: Voltei trazendo pra você mais músicas do pop internacional aqui na programação do Vibe Mix. Aumenta o som que tem mais.
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2: Você curtiu mais um bloco de grandes sucessos da programação do Vibe Mix. Em instantes eu volto com mais, não perca.
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6: Duas horas e 49 minutos.
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2: A programação do nosso Vibe Mix de hoje já está de volta. Que alegria é levar para vocês o programa. Aumenta o som e vem curtir. Vibe Mix continua.
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2: Voltei trazendo mais músicas pra você aqui na nossa programação. Que bom é te fazer companhia levando o melhor do pop internacional. Aumenta o som e vem curtir. Vibe Mix continua.
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1: 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Esse foi mais um bloco de sucessos aqui no nosso Vibe Mix. Já já eu volto trazendo mais pra você, não saia daí.
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0: 23:21.
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5: Voltei trazendo mais músicas pra você aqui na programação do nosso Vibe Mix. Aumenta o som que este bloco tá, ó, bom demais.
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2: Esse foi mais um bloco de sucessos aqui no nosso Vibe Mix. Já já eu volto trazendo mais pra você, não saia daí.
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2: Voltei trazendo pra você a melhor programação de música pop internacional do seu rádio ao nosso Vibe Mix. E agora, aumenta o som que tem mais.
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2: Você ouviu mais um programa Vibe Mix. Que bom foi levar pra você esta programação com o melhor do pop internacional. Um beijo pra você e até o nosso próximo encontro.
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2: Hora certa. 0:21.
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0: hora, 55 minutos.
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0: Obrigado, gente. Valeu, Morro da Uca.
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0: 8:58.
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0: sério, sério, seríssimamente. O Show Sertanejo está no ar com você na nossa terça-feira. Eu sou o Fabiano Costa. É um prazeraço estar com você por aqui. Salve, salve, seja bem-vindo, seja você muito bem-vinda. Começamos agora o nosso Show Sertanejo e nas próximas duas horas eu vou trazer muita música sertaneja para você, os grandes clássicos do passado, os clássicos eternos da música sertaneja, os sucessos do momento também, e vou trazer as suas participações por aqui também. Claro que sim, você participando deixa o nosso programa muito melhor. Pode mandar sua mensagem de voz, de texto, daqui a pouquinho eu passo para você o número, porque agora é hora de começar o Show Sertanejo da nossa terça-feira. Hoje nós vamos começar com Teodoro e Sampaio. O Garrafão.
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0: Vai devagar que é terça-feira ainda. Vai devagar com o Garrafão aí.

0: de Camargo e Luciano no show sertanejo. O coração está em pedaços aqui na primeira parte do show da nossa terça. A gente continua agora com o Mioto, né? O Gustavo Mioto.
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0: Com ou sem mim. Não, sempre comigo. Que isso? Sempre comigo. Esse é o show.

Sertanejo desta terça, para fechar só a primeira parte ainda. Gino Ingênuo, Coração Cigano, Meu Coração é Cigano. Gustavo Mioto com ou sem mim. Ô, coisa boa poder viajar junto com você, onde quer que você esteja, eu tô junto com o Show Sertanejo. Essa é a coisa boa do rádio. O rádio vai junto. Onde você vai, o rádio vai atrás, né? O rádio persegue, ele vai junto.

0: no show.
1: Brasil!
0: Muito obrigado, quero ouvir você, hein? Quero ouvir a sua voz, participa comigo por aqui, manda a sua mensagem, 35 999 520702 é o WhatsApp do Show Sertanejo pra você.

3743-4702. Participa aí, que eu já volto pra você com muito mais música. São 2 horas de muita música sertaneja. E no próximo bloco vou tocar essa aqui, ó. Interior.

Muito obrigado a você que tá por aqui. Acorda aí, que é isso? Acorda aí, joga água, acorda aí, é hora de dormir não. Vamos continuar o show por aqui agora com Bruninho e Davi. Isso é carência, cuidado que a carência faz mal pra vida da gente. Cuidado, é um veneno. 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

2006, né? Os membros originais da formação original eram o Edmilson Fernandes Machado, de Ribeirão Preto, e o José Nascimento Cardoso, que é de Visconde do Rio Branco, né? A dupla começou em 1976, teve um concurso musical lá, e o Aladim, ele deu nota zero pro Alan, rapaz, nota zero num concurso, né? E depois de ter outros parceiros, ele chamou aquele cara que ele deu zero e montaram a dupla sertaneja, mas que bacana, hein? Eles tocaram 4 anos com o João Mineiro e Marciano e, claro, tiveram muito apoio com o Marciano. Entraram numa gravadora, lançaram o primeiro disco, a gravadora parou com o sertanejo. O Marciano levou eles para outra gravadora, Copacabana, e lá gravaram vários LPs até 1987. Venderam milhões de discos no Brasil. Em 1989, receberam o título de Os Ídolos dos Caminhoneiros. Sim, Alan e Aladim, Ídolos dos Caminhoneiros. Essa formação original terminou em 1992 com o falecimento do Aladim devido a complicações que ocorreram durante uma cirurgia. Em 96, eles refizeram a dupla, entrou o Patrick Zailton de Oliveira Dias, né? Cantava músicas italianas nas noites de São Paulo. Depois ele saiu, aí teve 2 que entraram, o Ezimar Assis Carvalho e depois o Arnaldo dos Reis, esse que é irmão do Jean com o Giovanni, né? Em 2012, o Patrick voltou pra dupla e estão nativa aí, Alan e Aladim, dupla que começou lá em 1976. Ó, vou fazer um intervalo rapidinho, bem pequenininho mesmo, já volto pra você com muito mais música sertaneja.

0: 6 horas e 36 minutos.
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1: 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Vamos continuar? Com Tião Carreiro e Pardinho? Bom demais, né? Viola Divina, no show da nossa terça-feira. Vem comigo que o show tá bom demais, hein?
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0: de Shampoo, grande sucesso de Christian Ralph, pra gente fechar a primeira hora do show sertanejo aqui na nossa terça-feira. Munhoz e Mariano, copo na mão, copo, meu filho, só se for de café.
1: Café!
0: Copo só se for de café, rapaz. Rick Renner com

0: falar o 35 no começo, hein? Tem que colocar o 35 aí. Coloca o 35 aí! 35 999520702 e fala comigo aqui no show!
1: Aqui é o Willis de Cruzeiro. Podia mandar uma música pra minha filha Ana Lívia? Valeu!
0: Ô, William!

Gosto muito de Cruzeiro, cidade maravilhosa, né? Cruzeiro é bem na divisa com Minas Gerais. Cruzeiro fica ali na divisa com Passa Quatro, né? Região da Serra da Mantiqueira, cidade bonita. O que eu acho muito bonito em Cruzeiro é que no centro, assim, não tem tantos prédios. Então fica aquela cidade limpa, né? Arejada, bate ar, né? Ela tem centro de cidade que a turma faz muito prédio. O negócio fica meio ali, né? Muita casa fria. Então, aí faz mal, né? Então, agora

0: nossa terça-feira.
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4: Horas e 2 minutos.
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2: Vamos que esse aqui é o show sertanejo da nossa terça-feira.
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2: Vem você comigo nessa, esse aqui é o show sertanejo. Eu sou o Fabiano Costa, é bom demais estar aqui com você.
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2: Tá na hora da gente abrir aqui a segunda hora do show. Dessa vez com Edson e Hudson, a galera coração.
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0: volta, volta aí, meu bem. Que isso, vai embora não, volta pra cá. Agora tem o Eduardo Costa, saudade no Show Sertanejo nesta terça-feira. Obrigado você que tá aqui com a gente.
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0: Continua aqui que o show tá rolando. O Show Sertanejo está no ar com você.
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Difícil de Voltar, aqui no show desta terça-feira, dupla de Sumaré, sim, né? Os irmãos, o Chico Amado nasceu em Pirajuí, São Paulo, e o Xodó também do interior de São Paulo, nasceu em Lins, e formaram a dupla em Sumaré, ali na região da Grande Campinas, como diz um amigo meu da Grande Valinhos, né? Então, obrigado a você que tá por aqui com a gente, esse é o Show Sertanejo, vamos participando aí, vamos mandando mensagens, 35 999

0: 7:19.
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Fabiano, fim de noite aqui no show, não, fim ainda não, não acabou o show ainda não, calma aí que não acabou não, Michel Teló, Se Eu Te Pego, o primeiro grande sucesso Teló, cara, gente boa, e Rio Negro e Solimões, de cara cheia, foi a Salete que participou com a gente aqui no show sertanejo da nossa terça-feira. Muito obrigado você que tá por aqui, você que mandou a sua mensagem. Deixa eu abrir aqui o nosso WhatsApp pra agradecer você que participou. Ô Cida, grande abraço pra você, Cida, tá em Taubaté, né, Cida? Muito obrigado pela mensagem. O Lucas de Santo Afonso, valeu, Lucas, um grande abraço pra você. A Dilson de Maria da Fé, a Pamela de Cruzeiro, valeu, Pamela, grande abraço também. A Daiane tá em Hortelândia, valeu, Daiane, grande abraço pra você. Pra Sandra também, que é de Paraíso, muito obrigado pelas mensagens, pelas participações, satisfação imensa ter você participando com a gente aqui no Show Sertanejo. Vou fazer mais um intervalo para voltar rapidinho, bem rapidinho, com mais uma sequência de grandes músicas sertanejas pra gente curtir nessa terça-feira aqui juntos.

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Hora certa. 7 horas e 41 minutos.

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6: Da nossa terça com Israel e Rodolfo. Como é que não toma uma? Na terça-feira?

Jads e Jadson, quem aguenta? Elaia, pra fechar por aqui muito bem o nosso show sertanejo, a Roberta Miranda com o Chitãozinho e o Chororó também, Majestade o Sabiá e o Victor com o Léo, você sabia? Pra gente fechar por aqui muito bem o nosso show sertanejo da nossa terça-feira, agradecendo e muito você que fez companhia pra gente, você que teve um pedacinho do programa, você que teve ele todo, não importa onde você esteja, o que esteja fazendo, importante é que você teve um pouquinho com a gente, você que participou também, muito obrigado. Ó, amanhã no mesmo horário eu vou estar aqui de novo, esperando você, hein? Com mais 2 horas de muita música sertaneja por aqui, é ela, a nossa música sertaneja, dando um

0: 8 horas em ponto.
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0: 8 horas e 20 minutos.
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Agora eu vou chamar mais um convidado, um amigo querido, que já compôs para mim, já gravei música dele. Chama-se Frejá.

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2: Hora certa. 9:02.
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2: Opa, boa! Chegando no seu rádio nessa terça-feira. Caldeirão no ar a partir de agora, tocando a boa música pra você. E já vamos dar início por aqui. Não vacilamos não. A Vite, a Wonderful Love, é a primeira de hoje. É o Caldeirão no ar.

0: O Amor Não Deixa, Vanessa Camargo, música linda. Henrique Juliano teve também Traumatizei. Aí credo, hein, bebê? Já, já a gente volta.
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3: Horas e 15 minutos.
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0: 9:43.
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0: correndo.
1: Pega eu, Fernandes Sorocaba, Bruno Meza, Just Mine aqui com você. Tá ligadinho, bom demais o Caldeirão.
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5: Horas em ponto.
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1: 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Voltamos com Jack Harlon, Fizz Class. Eu amo essa música.

0: York aqui com você. É o Caldeirão, intervalo vem, a gente gira.
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6: Horas e 15 minutos.
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2: Caldeirão. Seguimos com Benny Super Lonely. Eu amo essa música aí. Aumente o volume.

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3: Hora certa. 10:31.
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4: Estamos no seu rádio, aqui na programação do Caldeirão. Tem Black Eyed Peas, Bum Bum Pow. E vamos essa música deles aí, bacana, aumente o volume, vamos curtir.
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parecido aí na programação. O que acontece na balada, fica na balada, boca fechada, não entra mosquito. Foi Time Thiago, né? Foi Time Thiago com você, bebê. Tá gostando? Sempre Caldeirão, né? Daqui a pouco eu volto.

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2: Hora certa. 10:43.
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1: 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Voltamos com Bastille, Of The Night. Eu amo essa música e vamos aumentar o volume.

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0: Jorge Mariana Lasco com o Flauzino do Jota Quest. Flo que se cheira teve também nesse bloco aí, Guilherme Benuto, né? Pra gente colocar ponto final, bacana. Amanhã, Célio de Castro aqui nesse programa sensacional. Um abraço!
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0: 10:57.
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9: É hora de música brasileira no seu rádio. Eu sou o Lupe, é um prazer estar de volta com você. Seja você bem-vindo e muito bem-vinda ao Intervenção Nacional. A gente vai tocar pra você agora uma hora de música brasileira. Vai ter Jota Quest no programa de hoje, a cantora baiana Pitty também. A gente vai rolar pra você ainda a banda paulistana Ira. Vinícius Cantuária estará no programa de hoje. E é hora de começar por aqui mais um Intervenção Nacional. É uma alegria poder estar por aqui com você, curtindo muita música nacional da melhor qualidade. Para começar, a gente volta lá para 1984 com os Titãs e o álbum Titãs e a música Sonífera Ilha. Aqui para começar a intervenção desta terça-feira.

0: jornalistas. Passe em casa pra gente fechar a primeira parte do Intervenção Nacional nesta terça-feira. Música lançada pelos Tribalistas no álbum Tribalistas lá de 2002. Ainda Jota Quest, Além do Horizonte, música do Rei Roberto. Sandra de Sá também marcou presença já por aqui na primeira parte do Intervenção nesta terça. Não pode, o nome da música que a gente tocou aqui da Sandra de Sá. A primeira foi Titã, Soniteira Ilha lá de 1984. Esta foi só a primeira parte do Intervenção Nacional. E aí, se anima a continuar com a gente? Vamos até o fim da hora, vamos continuar por aqui a nossa intervenção, o nosso jeito de intervir aqui na programação, trazendo pra você uma hora de música nacional.
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0: 11:17.
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1: 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Eu tô ouvindo Intervenção Nacional.
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Vânia Abreu, Sangue Latino. Pra gente fechar por aqui mais uma sequência do Intervenção Nacional. Essa música, a Vânia Abreu, a cantora baiana Vânia Abreu, gravou lá em 1900.

0: baiano Pepeu Gomes. Então, hora de fazer um intervalo por aqui e a gente já volta pra você com Intervenção Nacional desta terça-feira.
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1: A gente continua muito bem o Intervenção Nacional nesta terça-feira com a banda paulistana Ira. O álbum Vivendo e Não Aprendendo, 1986, e a música Dias de Luta, aqui no Intervenção Nacional.

0: Flávio Renegado e Samuel Rosa, Rotina, pra gente fechar muito bem por aqui o nosso Intervenção Nacional desta terça-feira. Essa música foi lançada não faz tanto tempo, né? Foi no álbum Outono Selvagem do Flávio Renegado, disco lançado em 2016. Ainda Vanessa da Mata, ai, ai, ai, ai, ai, algo assim, né? Vinícius Cantuária é coisa linda, não é bem assim, mas foi. A primeira ira, Dias de Luta. Hora de fechar por aqui o nosso Intervenção Nacional, que volta amanhã pra você com mais uma hora de som brasileiro no seu rádio.
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0: 12 horas em ponto.
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7: É terça-feira e o Vitrola acabou de começar. Exatamente agora o seu programa de flashback está começando. A gente tem pela frente uma hora de muito flashback pra gente curtir juntos nesta terça-feira. Eu sou o Lupe e é um prazer, uma alegria estar com você aqui no Vitrola em mais um Vitrola. Vamos conferir a prévia, um pouquinho que a gente vai tocar no programa de hoje.

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2: E é uma maravilha mesmo ouvir tanto flashback assim reunidos num único programa. Pra começar, a gente volta lá pra 1981 com o álbum Non-Stop Erotic Cabaret do Soft Cell.

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álbum Made in Heaven de 95, mas esta versão aqui é lá dos 80, 1985, Fred Mercury, I Was Born to Love You, aqui no Vitrola, o nosso programa de flashbacks.

0: esta terça-feira, o Shakin' Stevens. Ele lançou essa música aí em 1981, né? Na verdade, ele é um cara que tem muita influência de Elvis Presley. Começou a carreira dele em 1968, tá nativa ainda. É um cara lá do país de Gales, né? E ele embarcou no rockabilly lá no comecinho dos anos 80. E a primeira música que ele fez bastante sucesso foi essa que a gente acabou de curtir aqui no Vitrola, You Drive Me Crazy, Shakin' Stevens. Ainda rolou a Cássia Eller, o Segundo Sol. Cássia Eller representando aqui o nosso Flashback Brasil do Vitrola de hoje. Também propaganda, Duel. E a gente começou com Fred Mercury, I Was Born to Love You. Hora de fazer mais uma pausa, mais um intervalo. E eu já volto pra você com Stevie Wonder, já de cara na próxima sequência.
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0: 11:40.
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13: Sim, o Vitrola está de volta nesta terça-feira com o mestre Stevie Wonder, uma música de 1972 do álbum Talking Book. A música You Are the Sunshine of My Life. Stevie Wonder, aqui no Vitrola.

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0: 1997, né? Good Riddance, Time of Your Life. Pra gente fechar por aqui muito bem o nosso Vitrola desta terça-feira, ainda rolou a Madonna, Into the Groove, Think No More, também com Evidence. Começamos aí com Steve Wonder, You Are the Sunshine of My Life. Esta última parte do Vitrola que fica por aqui. Amanhã, quarta-feira, meio de mais uma semana, estaremos aqui neste mesmo horário com mais uma hora de muito flashback, com a melhor seleção de flashbacks pra você. É o Vitrola, o nosso programa de flashbacks. Até o próximo.
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5: Horas e 58 minutos.
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2: Horas e 18 minutos.
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0: horas e 39 minutos.
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3: Hora certa.
4: 14 horas e 3 minutos.
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Legal, lá, boa tarde. Começando mais um programa Show da Tarde, terça-feira, 28º dia do mês de julho. Boa tarde para você que curtiu Onda Pop. Vamos juntos até as 17 horas, trazendo para você o que há de melhor no mundo da música. Na minha, na sua, na nossa melhor programação, Show da Tarde, 12h11, Bryan Adams.

0: é legal, tem o som de Beatles, Come Over. Também teve o Wilson Sideral. Passou por aqui Bruno Mars, teve Diogo Nogueira. Passando também aí, ó, Penari. Daqui a pouco eu volto, trazendo mais pra você no Show da Tarde.
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3: Horas e 25 minutos.
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0: Onda 12:32, boa tarde para você, ligadinha na programação Netra Embrulha.

melhor playlist do seu Daio. Tá aí, som de Neon Dancing Right Now. Passou por aqui da Mima Neva, Alegre Tua Fé. Tem Biquíni e Biquíni Cavadão também aqui nessa super sequência. Mandando um abraço pra você que tá ligadinho na programação, tá curtindo? É show.

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2: Hora certa. 14 horas e 43 minutos.
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0: volta aí o sucesso pra você curtindo a onda Coldplay. Também passou por aqui ainda o som de Jota Quest, estrela do meu show, Primeira Chicago. 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

0: 9:06.
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5: Bora, agora são 15 horas e 14, Duran.

legal, fechando mais uma. Go, go, Dolls Ocean. Cogumelo Plutão esperando na janela. TV do Pet Shop Boys. Paulo Ricardo, 2, 40 anos ao vivo. E a BD com Duran Duran. Daqui a pouco eu volto, trazendo muito mais pra você. Pra você que tá ligadinho no show da tarde.

0: 9:26.
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9: Para agora são 15

Kylie Minogue aqui no programa Show da Tarde. Sorry, passou por aqui James Blunt, teve ainda Detonautas, Rádio Love Nacional, ainda teve Harry Styles e Lady Gaga abrindo bem essa sequência. Bom, daqui a pouco eu volto com mais pra você, tem muita coisa ainda pra rolar dentro do Show da Tarde.

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2: Hora certa.
1: 15:45.
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clima do que vem por aí, né? Claro, eu tô falando das mofadas da onda, eu tô falando de onda classic. Fechando aí o som de Michael Jackson, teve ainda More Five, o Fresno Pessoa. Bom, pro rápido intervalo, já já vê então as mofadas.

0: 16:05.
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6: Começando as mofadas da onda, rainha dos discos, saudosa Dana Summer, Your Love.

É legal, fechando o som de Westlife, Uptown Girl. Também passou por aqui July, Billy Paul. Teve ainda Village People, Go West, Westlife, Fun Again. As mofadas da onda, onda clássica.

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2: Hora certa.
0: 16 horas e 44

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fechando aí o som de Raspberry, Don't Wanna Say Goodbye. Essa banda aí tinha como vocalista aí o saudoso Eric Kermit, né? Que depois gravou a música All By Myself e fez um grande sucesso. Bom, deu minha hora, tô indo nessa. Amanhã tem mais a partir das 14 horas. Deixa

0: 17:03.
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0: 17:36.
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2: Hora certa. 18:08.
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E aí, pessoal, beleza? Segunda-feira, que maravilha! Chegamos para mais uma edição do Melhor do Sertanejo Universitário no seu dia a dia, com o Jonatas Gonçalves. Durante 2 horas, a gente curtindo o que está em evidência e o que foi sucesso agora no seu dial. Ótimo dia! Juntos com a melhor sequência sertaneja. 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

0: 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Ou ama pra porra, porra nenhuma, cara.
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0: 18h27.
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0: nessa porra.
1: Valeu!
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1: Diego, muita gente acha que ter sorte na vida é ganhar dinheiro, é ter carro do ano. Não é nada disso, é isso aqui, ó.

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5: Oito horas e 46 minutos.
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2: Olha o arroz.

0: Poxa, Zé e Cabe Thiago.
1: Valeu, Zé Novaes.
0: Bom demais.
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4: Nove horas e cinco minutos.
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4: O sertanejo universitário, os clássicos e, claro, tudo aquilo do sertanejo rolando aqui na Arena na edição do programa de hoje. O programa continua.
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0: Valeu demais.
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2: É, eu também tô curtindo com você essa linda canção aqui no Arena Sertaneja. Obrigado pela audiência, onde quer que você esteja aqui curtindo o nosso programa.
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5: Nove horas e 23 minutos. 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

0: de madeira.
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1: É, eu também tô curtindo com você essa linda canção aqui no Arena Sertaneja. Obrigado pela audiência, onde quer que você esteja aqui curtindo o nosso programa.
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0: 19:45.
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0: A todos, o meu muito obrigado pelo carinho, pela sintonia, pela amizade. Um beijo bem grande no seu coração. E até amanhã, quarta-feira, meio da semana, neste mesmo horário. Valeu!
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0: 7:02.
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8: Muito boa noite, aqui quem fala é Tarcísio Furtado, começando mais um Som da Onda para vocês aqui na Onda Sapucaí FM 104,9, hein? Direto de São Gonçalo do Sapucaí, sul de Minas, para todo o Brasil, hein? Hoje, dia 28 de julho de 2026, uma terça-feira, vamos com muita música para vocês, sob o patrocínio de Frute Refrigerantes. Um abraço, meu amigo Rogério, proprietário e gerente da Frute, grande responsável pela qualidade dos produtos Frute e pelo grupo Previna, segurança do trabalho do Diogo Furtado Ferreira Magalhães. Vamos com muita música para vocês, começando com o Biquíni Cavadão, A Cidade.

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1: Agora a banda Fresno, com a música Pessoa, versão de uma música do Dalton, hein, negão, hein?

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1: Pela música nova de Cage the Elephant, Beats in Tennessee.

pela Paul McCartney, Mama Gets By.

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1: Agora sou o Johnny Marfelia.

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3: Agora Henrique Iglesias, Justin Bieber e Dua Lipa, Rio.